0: Não, já vou falar com vocês uma tela.
1: Tá, para falar com vocês uma tela.
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3: I got two spots down here.
2: Okay.
3: NS4.
2: We setting down traffic southbound on Darien and Packer.

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1: I'm reporting for the 600 block, a Packer.